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2: 21 horas e 2 minutos.

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1: 21 horas e 23 minutos.
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1: 21:45.
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1: 22 horas e 3 minutos.

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2: 22 horas e 22 minutos.
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2: 22 horas e 22 minutos.

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0: 22 horas e 28 minutos.
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1: 22 horas e 40 minutos.
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6 horas e 57 minutos.

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0: Boa noite, Uberlândia! 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
1: 23 horas e 16 minutos.
0: Obrigado!

0: 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Matheus Fernandes.
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0: 0:10.
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1: 0 hora e 17 minutos.

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3: 0:25.
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1: 0 hora e 50 minutos.

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1: 1:05.
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1: 1:23.
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2: 1:41.
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0: Eu acho que você tem que mandar aquela mensagem. Mas manda o que está no seu coração.
1: Porque se fosse eu falaria mais ou menos assim.
2: Ei, boa noite. 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
0: Não, apaga.

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1: Apaga, apaga, apaga.

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0: 2:24.
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3: 2 horas e 44 minutos.

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0: roupa de Paulo e Paulino.
1: Gadu!
0: Que lindo, que lindo. Que obrigado. Prazer, que honra ter vocês aqui no nosso DVD.
1: A honra é nossa, obrigado pelo convite. Sucesso, mais sucesso ainda pra vocês, tá bom?
0: Obrigado, Deus abençoe vocês, viu?
2: Tchãozinho, Alessandro, obrigado pelo carinho de Paulo e Paulino. Obrigado a tantos amigos que nós estamos vendo por aqui, né?

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1: 3 horas em ponto.
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1: 3 horas e 9 minutos.
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0: João Neto e Frederico e Hugo e Guilherme.
1: Chique demais, meu filho, tá louco.
2: O fato que cê não me olha mais daquele jeito. Me incomoda essa.

0: de Paulo e Paulino!
1: Cadu!
0: Que lindo, que lindo! Que obrigado. Prazer, que honra ter vocês aqui no nosso DVD.
1: A honra é nossa, obrigado pelo convite. Sucesso e mais sucesso ainda pra vocês, tá bom?
0: Obrigado, Deus abençoe vocês, viu?
2: Tchãozinho, Alessandro, obrigado pelo carinho de Paulo e Paulino. Obrigado a tantos amigos que nós estamos vendo por aqui, né?

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2: 4 horas e 4 minutos.
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0: Mendes, Simone Mendes.
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1: 4:25.
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1: 4:43.
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0: Seja forte, corajoso. 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
1: Guilherme Benuto, menos é mais.
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1: 5 horas e 21 minutos.

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1: 5 horas e 43 minutos.

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1: 6 horas e 23 minutos.

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0: 6:41.
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1: 6 horas e 46 minutos.

0: 好，
1: agora é a hora de uma oração a Nossa Senhora Aparecida. Vamos?
2: Seis horas e 58 minutos.

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5: 7 horas e 3 minutos.

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0: Muito bem, muito bem. Segundo, 25 de maio de 2026. Eita, nós!
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0: Tamo por aqui, velho.
1: Jingle Bell, acabou o papel.
2: Não faz mal, não faz mal.
0: Ô, velho. É semana de aniversário da cidade, não é? Não é Natal, tá louco. Que é isso, né, Zezinho?
3: Eu queria mandar um beijo pras crianças e já dizer que um feliz Natal, que esse mês é o mês do Natal.
0: Não, aniversário de Palestina, gente. Que é isso, vocês estão tudo doido. Tudo doido, doidão.
1: Você tem 85 anos.
0: Nada, é 89 anos que nossa cidade faz nesta semana, no dia 30 de maio, viu? Eita, vocês estão tudo louco.
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0: É, graças a vocês, né? Ei, vocês são tudo doido. Vamos lá, piadinha pra nós.
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5: Juninho, fez a redação que eu te pedi sobre os seus avós?
6: Fiz sim, professor.
5: Poderia ler?
6: Tenho duas avós e um avô. O meu avô Feliciano é muito legal. Me dá dinheiro pro lanche na escola, compra sorvete às vezes e sempre me leva pra passear. O meu outro avô, eu quase nem me lembro. Mas meu pai diz que ele era muito legal. Quando eu ficar velhinho, quero morrer como ele morreu, dormindo.
5: Desculpe, filho, você já continua. Só me diga, o seu avô morreu dormindo?
6: Melhor ter morrido dormindo do que gritando como os passageiros do ônibus que ele dirigia.
0: 7h15.
3: Ó, tio!
0: É, fala.
3: Minha tia chegou ali meio e falou assim: Zezinho, foi bem a escola esse ano? Eu falei, fui. Ela falou, então responde rápido. Quantos são 8 vezes 8? Falei, 39. Aí falou, você tem certeza? Falei, o que a senhora quer? Velocidade ou precisão?
0: Ou é mais louco que o outro aqui.
1: Tinha uma fila do banco.
0: Ah.
1: Depois de um feriado prolongado que nem teve esses tempos de carnaval.
0: Sei, carnaval.
1: E aquela
0: agora,
1: fila comprida. O moço tava atrás assim e começou a machavear as costas do da frente.
2: Um homem?
1: É. Aí o cara virou pra ele e falou, que é isso, cara?
2: Ah.
1: Onde já se viu? Que história é essa? Você veio me fazer massagem? Ele falou assim, senhor, me desculpe, mas eu sou um machazista profissional e eu percebi que o senhor está muito tenso.
2: Tá certo, não levou
1: então,
2: para o outro lado.
1: E eu, como eu gosto de ajudar as pessoas, e como o senhor está aí tenso, esperando, meio nervoso, eu me senti na obrigação de fazer uma massagem profissional no senhor.
2: Muito bem.
1: O senhor relaxar, e não importa se o senhor contratou eu para isso ou não.
2: Eu quero te ajudar.
1: Aí eu falo assim... Essa explicação é muito estúpida.
2: Estúpida?
1: É isso mesmo. Porque eu sou um advogado.
2: Ah.
1: E formado. E nem por isso eu tô ferrando o cara da frente.
0: 7h17. Primeira musical de hoje. Danilo e Davi. Não mexe com as minhas gavetas, hein?

0: 7h19 para nossa reflexão nesta manhã de 25 de maio de 2026, Padre Reginaldo Manzotti e o Evangelho do Dia.
1: O Senhor esteja convosco, Ele está no meio de nós. Proclamação do Evangelho de Jesus Cristo, segundo João. Glória a vós, Senhor. Junto à cruz de Jesus, estavam de pé sua mãe, a irmã de sua mãe, Maria de Cleofas, e Maria Madalena. Jesus, ao ver a sua mãe e ao lado dela o discípulo que ele amava, disse à mãe: mulher, eis aí teu filho. Depois disse ao discípulo: eis aí tua mãe. E a partir daquela hora, o discípulo a acolheu em sua casa. Palavra da salvação. Glória a vós, Senhor. Que dádiva maravilhosa, não é não? Que presente maravilhoso recebemos de Jesus. Nos deu a sua vida, nos deu a libertação. Como diz o texto de 1 Pedro, por suas chagas fomos curados. Mas, como se não bastasse, ele quis dar ainda mais. Nos deu sua mãe. Eis aí tua mãe, eis aí teu filho. Maria presenciou e teve toda essa situação de dor, de sofrimento. Maria passou dificuldades, Nossa Senhora das Dores. Rogai por nós. E convido você a fazer comigo a oração. Nossa Senhora das Dores, Rainha dos Mártires, que tanto chorastes vosso filho morto para me salvar, alcançai-me uma verdadeira contrição dos meus pecados e uma sincera mudança de vida. Mãe, pela dor que experimentastes quando vosso divino filho, no meio de tantos tormentos, inclinando a cabeça, expirou a vossa vista sobre a cruz, eu vos suplico, por piedade, Nossa Senhora das Dores, advogada dos pecadores, não deixeis de amparar a minha alma na aflição e no combate da terrível passagem desta vida à eternidade. E como é possível que neste momento a palavra e a voz me faltem para pronunciar o vosso nome, o nome de Jesus? Rogo-vos desde já a vós e a vosso divino filho, que me socorrais na hora extrema, e assim direi: Jesus e Maria, entrego-vos a minha alma. Nossa Senhora das Dores, nesta hora da misericórdia, queremos pedir, mãe, vós que conhecestes todas as nossas necessidades, mágoas, tristezas, misérias e esperanças, olhai por nós, Nossa Senhora das Dores, que no nosso calvário também sintamos a tua presença, mãe. Nossa Senhora, que acompanhaste Jesus no calvário, esteja conosco, mãe, quando mais precisarmos. O olhar de Maria sobre seu filho. Jesus, obrigado por ter nos dado tua mãe. Obrigado por fazermos filhos adotivos de Maria. Obrigado, Nossa Senhora das Dores. Seu manto é negro, seu manto é marcado pela dor. Nossa Senhora das Dores, abençoai e santificai a água, a roupa dos enfermos e principalmente os que estão com dor. Nossa Senhora das Dores, confortai, Ó Deus, abençoai Pai, Filho, Espírito Santo. Amém.
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2: 7 horas e 29 minutos.
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Ó, daqui a pouco tem notícias, daqui a pouco tem informação. Agora tá chegando Marvila. E quem mais aqui? Nike Shortinho.

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1: 7:45.
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0: 7:48.
1: 7:48, 7:48, notícia, informação, pede passagem aqui para você.
2: Olá, esse é o Giro de Notícias. Eu sou Ana Paula Costa e você acompanha os destaques do momento. O ministro Flávio Dino negou o pedido de soltura da advogada e influenciadora Deolane Bezerra por considerar a prisão legal. Além disso, o ministro do STF diz em sua decisão que o pedido deve ser feito na primeira instância. Ela foi presa na última quinta-feira dentro da Operação Vernix, que investiga lavagem de dinheiro pelo primeiro comando da capital. Segundo as investigações, Deolane recebia valores de uma transportadora criada pelo PCC e fazia a lavagem do dinheiro. O tenista João Fonseca estreou com vitória, com 3-0 no torneio de Roland Garros nesse domingo, em Paris, na França. O brasileiro, de 19 anos, venceu o francês Luka Pavlovic. A próxima partida de Fonseca no torneio deve acontecer na próxima quarta-feira. Duas apostas faturaram o prêmio de 336 milhões de reais da Mega Sena edição especial de 30 anos. O sorteio foi realizado na manhã de domingo. Um dos vencedores fez uma aposta simples no Rio de Janeiro e o outro foi um bolão de 20 números de Fortaleza. As duas apostas sortudas levam mais de 168 milhões de reais cada. Os números sorteados foram 3, 30, 33, 35, 45 e 47. Os contribuintes já podem fazer a consulta ao primeiro lote de restituições do Imposto de Renda 2026. Ao todo, mais de 8 milhões e meio de contribuintes serão contemplados, com um valor total de crédito de 16 bilhões de reais. Mais informações no site gov.br/Receita Federal. Os pagamentos começam no dia 29. E termina no dia 29, na próxima sexta-feira, o prazo para envio da declaração do Imposto de Renda. Até este sábado, cerca de 30% dos contribuintes ainda não tinham acertado as contas com o Leão. A orientação da Receita Federal é não deixar para os últimos dias. Lembrando que quem não enviar a declaração no prazo paga a multa de R$ 165,74 ou 1% do imposto devido, o que tiver maior valor. A Organização Mundial da Saúde elevou de alto para muito alto o risco imposto pelo surto de ebola na República Democrática do Congo. Até o momento, foram confirmados 82 casos e 7 mortes, mas o diretor-geral da OMS, Tedros Adhanom, destacou que a epidemia no país é maior, com 750 casos suspeitos e 170 mortes suspeitas. O Giro de Notícias é uma produção da Agência Rádio Web. Texto e apresentação, Ana Paula Costa.
1: 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Notícias. Olha, jovem, é aquele tipo de notícia que a gente nunca quer dar, né? Mas, infelizmente, de vez em quando, essas coisas acontecem. Jovem é morto após ataque com faca na Praça Central de Palestina. Suspeito está foragido. Um homicídio registrado na noite do sábado, dia 23, causou grande comoção no município de Palestina. O jovem Alejandro foi vítima de um ataque com golpes de faca nas proximidades da Praça Central da cidade. De acordo com informações preliminares, os primeiros golpes teriam ocorrido ainda na Praça Central. Após ser ferido, a vítima teria tentado fugir do agressor na tentativa de escapar do ataque. Segundo relatos, Alejandro buscou proteção próximo a pessoas que estavam nas imediações, mas acabou sendo alcançado e sofreu novos golpes. A ocorrência mobilizou equipes da Polícia Militar e também da Polícia Civil, responsáveis pelo atendimento também o sistema de SAMU de Palestina. Na manhã do domingo, dia 24, a Polícia Militar realizou trabalhos de reconstituição e levantamento de informações para auxiliar nas investigações do caso. Segundo informações obtidas, as autoridades já possuem dados e elementos relacionados ao possível autor do crime, que até o momento permanece foragido. As circunstâncias e motivação do crime ainda estão sendo investigadas pelas autoridades competentes. O caso gerou forte repercussão entre os moradores e frequentadores da região central, principalmente pela violência da ocorrência e pelo fato de ter acontecido em uma área de grande circulação de pessoas. A polícia segue em diligências para localizar o suspeito. Novas informações poderão ser divulgadas conforme o avanço das investigações. 7:54, 7:54.
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4: Olá, hoje 25 de maio, dia da indústria, dia do trabalhador rural, dia do vigilante, dia do massagista. Aniversariantes. Em 1943, nascia a atriz transformista brasileira Rogéria. Em 1976, nascia o cantor francês Chris Durant. E em 1984, nascia Bruna Maria Tavares, ex-BBB 7. Fatos históricos. Em 1911, as tropas revolucionárias do México venceram as do governo. O presidente Porfírio Dias renunciou. Em 1963, a seleção brasileira masculina de basquete conquistou o bicampeonato mundial contra a seleção dos Estados Unidos. Em 1983, a nadadora brasileira Isabel Miranda bateu o recorde sul-americano dos 800 metros livres. E em 1998, a Comissão Técnica da Seleção Brasileira de Futebol declarou que o jogador Romário não teria condições de disputar a Copa da França.
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7: Previsão do tempo para segunda-feira, 25 de maio de 2026. Região Sudeste. Em Vitória e Espírito Santo, a previsão é de céu com muitas nuvens e possibilidade de chuvas isoladas. Os termômetros registram mínima de 19 e máxima de 29 graus. A umidade relativa do ar vai de 90 a 60%. Belo Horizonte, Minas Gerais, vai ter uma segunda-feira de céu com muitas nuvens, mas sem previsão de chuva. A temperatura mínima é de 15 e a máxima de 28 graus. A umidade relativa do ar é de 95 a 40%. Você ouviu a previsão do tempo para segunda-feira, 25 de maio de 2026. Com informações do IBGE Cidades e do Instituto Nacional de Meteorologia, INMET.
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9: Previsão do tempo pra você.
1: Olha, para o nosso município, a mínima hoje é 20, a máxima 31 graus. Temperatura em elevação, sem previsão de chuvas para o nosso município no dia de hoje.
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11: Com problemas no banco? Conheça o caminho para resolver. Primeiro, ligar para o saque da instituição. Segundo, entrar em contato com a ouvidoria do banco. Terceiro, enviar a reclamação ao Banco Central. Quarto, registrar a reclamação no PROCON. E quinta opção para resolver o problema com o banco é entrar com ação judicial.
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2: Alô, você que se liga no quadro Memória Sertaneja, muito obrigado pelo carinho da sua sintonia. No quadro de hoje vamos curtir o sucesso delas, Celina e Geise, mais conhecida como As Marcianas, e o sucesso Vou Te Amarrar na Minha Cama, sucesso este de 1992, que você curte agora no Memória Sertaneja.
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0: As Marcianas, Celina e Geise, pra você curtir aqui no Memória Sertaneja, Vou Te Amarrar na Minha Cama. Bom, gente, não tenho tempo pra mais nada, muito obrigado pelo carinho da sua sintonia e amanhã estaremos de volta com mais uma edição do seu quadro preferido, claro, Memória Sertaneja. Até amanhã, tchau, tchau.
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4: Alô Brasil, bom dia, bom dia, bom dia, bom dia! Tá chegando no seu rádio a partir de agora mais um Manhã Total. A comunicação é de seu amigo de sempre, Paulo Isaías, com você durante as próximas 2 horas, tocando só as melhores. Vamos juntos, Brasil, porque aqui é sucesso. E aí, como é que foi seu final de semana? Tenho certeza que foi espetacular. E a sua semana vai ser melhor ainda na companhia do Manhã Total, na companhia do Paulo Isaías, na companhia do Eduardo Maidana, que faz a playlist top que você gosta de ouvir diariamente por aqui e também com a edição sensacional, espetacular do Vinícius Souza, que deixa tudo redondinho para você ouvir onde quer que você esteja curtindo o nosso programa. Vamos juntos, tá só começando Manhã Total e a gente abre com Murilo Rufi. Saudade Estranha, um excelente dia para você.
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0: o som de Guilherme Benuto e Lua Santana. Quarto, bem às sete. É o Manhã Total que tá só começando. Primeiro intervalinho, eu volto já já com a mensagem do dia por aqui.
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2: 8 horas e 20 minutos.
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1: Muito bem, Brasil, estamos de volta com o nosso Manhã Total de hoje. Bom dia para você que está chegando agora, bom dia para você que já estava por aqui. Obrigado pelo carinho da companhia, é hora da mensagem do dia. Olha só, presta atenção, hein? A vida não é sobre quem chega primeiro, mas sobre quem tem o fôlego necessário para completar a prova. Às vezes a gente se desespera porque vê o vizinho prosperando, o amigo conquistando, e sente que ficou parado no tempo. Mas deixa eu te dizer uma coisa, cada um tem o seu fuso horário. O girassol floresce no sol, a dama da noite só abre no escuro, e nem por isso uma é menos bonita que a outra. Não meça o seu progresso pela régua dos outros. O importante é que hoje você está um passo à frente de onde estava ontem. Respira fundo, mantenha a tua fé no prumo e confia. O teu tempo de colher está chegando e vai ser farto, com certeza. Tá aí a mensagem do dia, positividade no ar pra você. E agora, João Bosco, Vinícius e Gustavo Lima. Medida protetiva é sucesso. É Manhã Total, bom dia.

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0: Aí ouvimos Júlia e Rafaela, Medo, aqui no Manhã Total. Daqui a pouquinho eu volto com muito mais.
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1: 8 horas e 44 minutos.

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1: Muito bem, chegamos de volta com o nosso programa e é hora de homenagear os aniversariantes do dia. Parabéns para você que está fazendo a festa nesta segunda-feira, está começando a semana comemorando. Aquele abraço, obrigado pelo carinho da companhia e um feliz aniversário para você. Agora tem Gustavo Mioto e Ana Castela, princesa.

0: sucesso de Maiara e Maraíza. Quem sente saudade sou eu, aqui no nosso Manhã Total. Daqui a pouquinho a gente volta com muito mais. Não sai daí.
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1: Muito bem, chegamos à metade do programa de hoje. Entrando na última hora do nosso Manhã Total desta segunda. Tem muita música boa para rolar por aqui. Eu agradeço o carinho da companhia, você que já estava por aqui comigo. Você que está chegando agora, seja bem-vindo, seja bem-vinda. E tem sucesso para tocar aqui agora. Tem Diego Vitor Hugo, Beijei a Cura, bom dia.

0: Ed Fabrício, te amarei meu talento aqui no Manhã Total. Eu volto já já, não sai daí.
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1: 9:27.
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1: Muito bem, Brasil, voltamos e chegamos à hora da nossa dica do dia. Alô, dona de casa, a dica do dia de hoje é o truque da garrafa PET na caixa acoplada. Se o seu vaso sanitário é daqueles com caixa acoplada, você joga litros de água limpa fora em cada descarga sem necessidade. Quer economizar? Encha uma garrafa PET de 500ml com areia ou água, feche bem e coloque dentro da caixa, longe do mecanismo. Ela vai ocupar o lugar da água e em cada descarga você economiza meio litro. No fim do mês, a conta de água vem muito mais leve. Tá aí a dica do dia pra você no Manhã Total. E agora, Henrique Juliano, logo, logo.

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1: É Jorge Matheus cantando Cantada Boba aqui no programa. A gente vai pro último intervalo e eu volto fechando a fatura.
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0: 9:48.
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1: Bora, Brasil! Chegamos ao último bloco do programa de hoje. É isso mesmo. Últimas músicas já alinhavadas, já prontinhas para tocar para você, né? O Vinícius Souza já tá deixando tudo certinho. E a gente começa esse último bloco com Felipe Rodrigo, Dois Gumes. Bom dia.
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0: som de Danilo e Davi, Não Mexe Nas Minhas Gavetas, fechando o Manhã Total de hoje. Obrigado pelo carinho, obrigado pela audiência. Estaremos juntos novamente nessa terça-feira com mais um Manhã Total. Valeu, gente, um beijão e nos encontramos amanhã. Tchau, tchau.
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5: Bora Brasil, começou, já estamos no ar, mais uma edição do Conexão Nacional começando, tudo bem por aí, tudo certinho por aqui, tudo ótimo também, prazer, eu sou Edu Maidana, vamos juntos na programação da Rádio Mais Ouvida para mais uma semana de Conexão Nacional nesta segunda-feira começando, pé direito, tá? Muita energia positiva, muita coisa boa na sua vida, pode acreditar, é a sua semana, vai dar certo, pode acreditar, viu? Vai ser uma semana incrível para fechar o mês de maio. Falando nisso, 25 de maio, 2026, dia de número 145 do calendário gregoriano. Faltam 220 dias para o ano terminar. Hoje é dia da indústria, também é dia nacional da adoção, é dia do trabalhador rural, é dia nacional, aliás, do respeito ao contribuinte, dia do vigilante, dia do massagista, dia da costureira, também é dia do orgulho nerd. Junto comigo, Jane de Paula, Joel Cabral, Vini Soares, o time 10 do rádio fazendo Conexão Nacional desta segunda-feira, que tá incrível, hein? Tem muita música boa, tem você ligado conosco no Brasil inteiro, tem informação e entretenimento de montão. É o combo perfeito para começar a semana com o pé direito. Vamos nessa! Yes! Você sabe o jeito, Conexão tá só começando. Aumenta o volume e vem junto! Só pra brisa, Neto e Cristiano e a cadeira cativa. Essa música é linda, pode aumentar o volume porque começou!
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amores, chegando por aqui, trazendo muita fofoca pra você que nos acompanha aqui sempre, né? E ó, bora pra fofoca boa, tá aí o sucesso, né, gente, dos caras e minas, João Gomes, Carol, Biazinha, a Biana System, mais, agitaram aí a edição lotada do Arvo Festival, quem curtiu essa, hein? Eu demais. Então, gente, o João Gomes, Gilson, Carol, Biazinha, né, o Fundo de Quintal, a Baiana System, a Duquesa também agitaram aí o público durante a 10ª edição aí do Arvo Festival, realizada aí no sábado 16 lá em Florianópolis, né? É, e a gente não podia deixar de falar aqui, claro, desse grande espetáculo, né? Com ingressos esgotadíssimos, né? O festival reuniu aí milhares de pessoas, né? No cartódromo, é, Sapiens Park, e foi marcado aí por encontros especiais, com a participação também de JP no show de João Gomes, além da apresentação aí da nova turnê dos Gilsons. É, durante o evento também foi anunciada a edição de 2027 já, né? É, que tá já chegando também, a gente já quase na metade do ano, né? Marcada aí pra 2027 no dia 15 de maio, viu? Então anote aí na sua agenda, com JP confirmado como a primeira atração do próximo ano. Oba! Que dê tudo certo, né? Quem não foi dessa vez, a próxima aí, ó, já vai lá, né? E reserva aí o seu ingresso pra não perder esse grande festival aí dos meninos juntos, maravilhosos! Mua! Voltamos rapidinho, fofocando mais, tá? Ficou famoso? A gente traz pra cá com a gente, tá?

0: Eita, tá bonita assim lá longe. Zezé de Camargo e Luciano.
1: Guilherme Santiago, Zezé de Camargo e Luciano. Música linda pra não lembrar de mim. Muito obrigado pela sua companhia e audiência. É um prazer ter você por aí, sempre bem ligado conosco, curtindo a programação da Rádio Mais Ouvida. Você sabe, a gente toca por aqui as melhores, aquelas que não saem da sua cabeça. Ó, daqui a pouquinho, depois do intervalo, tem muito mais música, então fica ligado que é rapidinho, volto já. Na volta tem Michel Teló por aqui, hein? Você não vai perder, é rapidinho, já tem mais no seu.

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1: 10 horas e 32 minutos.
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1: Prazer imenso ter você por aqui ligado conosco, curtindo a programação da Rádio Mais Ouvida. Você que tá ligado conosco pelo radinho, site, aplicativo, onde quer que você esteja nesta segunda-feira. Você que tá no trabalho, tá estudando, tá em casa fazendo as atividades domésticas, tá no trânsito. Enfim, obrigado pela companhia. Você que tá sempre nos ouvindo, curtindo a programação e participando também. Você sabe, né? A participação aqui no WhatsApp da rádio tá sempre liberada. Você manda sua mensagem, seu texto, seu áudio, sua foto, seu vídeo. Conta pra gente o que você tá fazendo na segunda-feira e qual o plano pra semana. Tô aguardando aqui, tá? Você sabe, de norte a sul do Brasil tá todo mundo ligado na melhor. Vamos ouvindo o programa Conexão Nacional. Vamos nessa, pra começar tudo de novo tem Michel Teló, Exagerado.

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1: Tá chegando na segunda-feira com as notícias do mundo da música. Pra falar que Xande Avião divulgou o novo e oportuno álbum Meu São João. Prestes a iniciar a temporada de shows ligados às festas juninas, com mais de 30 apresentações agendadas, o cantor Xande Avião disponibilizou nos últimos dias o projeto que relembra sua carreira, passando pelos sucessos que o consolidaram como um dos maiores cantores do Brasil. Trata-se do álbum Meu São João, gravado ao vivo em Fortaleza, durante um show especial que reuniu sucessos, nostalgia, participações especiais e toda a energia característica desta época do ano. Após homenagear grandes ídolos do forró no álbum audiovisual O Forró é Pop, lançado no ano passado, Xande Avião atendeu a um pedido do público e mergulhou em sua própria trajetória nesse novo projeto. O álbum revisita sucessos do Aviões do Forró e canções que marcaram a memória afetiva dos fãs, além de apresentar a faixa inédita Cavalona com Natan e Dom Dom, lançado recentemente com Thalita Mel. Vale a pena conferir, hein? Daqui a pouco que eu volto com mais notícias. Até já.
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0: O novo single de trabalho da cantora Simone Mendes se chama Direitos Iguais. Essa música é demais, tá estourada, tá bombando nas plataformas digitais e claro que o Conexão Nacional toca pra você. A proposta, Simone Mendes gravou nas semanas anteriores um novo DVD chamado Memórias. É um álbum com clima de Natal e que vai trazer as músicas que fizeram parte da história da Simone Mendes. Não as músicas da dupla Simone Simaria ou da Simone Mendes, mas músicas que ela ouviu ao longo da vida de outros artistas e vai contar com participação, inclusive, de vários artistas. Esse álbum deve ser lançado só no fim do ano. Até lá a gente vai ter que esperar. Fala aí, conta pra mim. Sinceramente, você tá ansioso pra esse álbum, né? Enfim, eu tô. Tô curioso pra ver o que vem por aí, mas até lá a gente espera, né?
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0: Vamos nessa, senhoras e senhores, estamos de volta com a nossa Conexão Nacional que continua aqui na sua rádio preferida. Bom, você já deve ter percebido, né? Chegou uma nova ferramenta ao Instagram chamada Instants. Essa ferramenta, ela tem uma ideia bem interessante, semelhante a um outro aplicativo chamado BeReal. Você já ouviu falar do BeReal primeiramente? O BeReal é um aplicativo francês onde você se cadastra nele e tal, tem uma rede social, só que você só pode postar fotos de agora. E funciona assim, você entra no aplicativo e em algum momento do dia ele vai te mandar uma notificação pedindo para você fazer uma foto, o que quer que você esteja fazendo. Fotos naturais, viu? Não tem como editar, não tem como pôr filtro e você tem que postar ali naquele momento. Você tem 2 minutos para postar. Pois bem, essa é a ideia do BeReal. E o Instagram adicionou um Instants, que tem uma ideia semelhante. É um lugar onde você tira a foto e já posta. Não tem como editar, não tem como pôr filtro, enfim. Em alguns países da Europa, o Instants, ele inclusive é um aplicativo próprio. Ele não faz parte do Instagram, porque a Meta está testando a possibilidade desse aplicativo em alguns mercados, inclusive onde o BeReal faz muito sucesso. E aí, você já fez o seu Instants? Já tá utilizando? Conta pra gente aí suas fotos, o que que você tá postando com essa nova modalidade onde não tem filtro, não tem edição, não tem nada. Só tem a foto ali, você tira a foto e posta. Simples assim, tá curtindo? Conta pra gente aí nas redes sociais. Enquanto isso, eu toco mais música. Sempre aqui na Rádio da Galera, de segunda a sexta-feira. Tamo junto! Matheus e Cauã, Ana Castela, pra começar tudo de novo com a Ilusão de Ótica.

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Eu já te volto, tô por aqui, bora pra fofoca, né? Sai Suede nega ter vergonha de trabalhos na Record e diz que tem muito orgulho, sim, viu? Ai, que fofo, menininho, agora é meninão. O Chay Suede, gente, ele recorreu às redes sociais para comentar a repercussão causada por sua participação no Domingão. O ator acabou aí dividindo opiniões depois de reagir de forma descontraída ao rever momentos aí do início da carreira, né? Durante o programa, Luciano Huck surpreendeu o artista ao resgatar imagens da época em que ele participou aí do reality Ídolos na Record e estreou a versão brasileira de Rebelde, né? Ao brincar, dizendo que queria sair do programa ao ver as fotos antigas, o Chay provocou uma enxurrada de comentários nas redes, né? Muitos fãs ficaram tristes, dizendo que aquilo ali demonstrou uma ingratidão minha, ou seja, dele, em relação a Rebelde, né? E ao Ídolos. Eu entendi como o recorte em si pode ter dado essa impressão, né, para as pessoas. Eu quero dizer que aquele tipo de brincadeira é a que a gente faz quando a nossa mãe tá mostrando foto nossa antiga para a primeira namorada, sabe? Não porque não se orgulha, né, da sua infância. Brinquei daquela forma como quem estivesse envergonhado da própria performance em certas situações e não do projeto em si, explicou aí o Chay, gente. Ah, que fofo, Chay, maravilhoso, né, gente? Ai, eu sou rebelde, que maravilhoso, meu rebeldinho, lindo, deixa a época, né, desde essa época aí do reality, Ídolos na Record, né, é, os rebeldes, que a gente é apaixonadinha aí pelo Chay, né? Ai, mas também o povo interpreta como quer, né? É, aí machuca o coraçãozinho dos nossos ídolos. Eu já volto com a nossa última fofoquinha pra hoje. Tem Sérgio Malheiros e a Thaís Araújo. Já volto, tá?

sonzeira da baiana Bia Frazo, que é empresariada por nada mais nada menos que Henrique Juliano. Imperfeita é o nome do som. Tá estourada, é boa demais e claro que a gente toca pra você com todo prazer e todo carinho do mundo. Uma ótima segunda-feira, bom início de semana. Obrigado pela companhia. Já já tem muito mais música, informação e entretenimento. Fica por aí que é rapidinho. Sabe o que vem por aí daqui a pouquinho? Como eu sou fofoqueiro, eu conto. Vem aí, Murilo Rufi.

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1: Bora que bora, boa segunda-feira pra você ligado conosco, curtindo Conexão Nacional. Já estamos de volta, é um prazer ter você por aí ligado com a gente, curtindo a programação pelo radinho, site ou aplicativo. Vamos nessa, bora fazer essa semana incrível, espetacular, do jeito que você gosta, curte e merece, e vai dar tudo certo. Pode acreditar, tá? Você que tá chegando agora, seja muito bem-vindo. Você que já tava ligado conosco, obrigado pela companhia. O Conexão Nacional segue por aqui com música, informação e a sua parceria. Participação sempre pelo WhatsApp e nas redes sociais com a hashtag Conexão.

0: tradição nacional. Alô, você aniversariante do dia, neste dia 25 de maio, nossos parabéns, sucesso, saúde, felicidade, prosperidade, tudo de melhor na sua vida. Aniversariando hoje, Chris Duran, cantor, compositor francês, hoje na música gospel, né? Bruna Tavares, ex-BBB influencer digital do ramo da beleza. Ainda o Tite, ex-treinador e técnico da seleção brasileira, parabéns pra ele. Sucesso, saúde, felicidade, tudo de melhor. Vamos juntos, o Conexão continua. Sempre por aqui com todo prazer, todo carinho do mundo aqui na Rádio Mais Ouvida. Yes! Começar tudo de novo conforme prometido com Murilo Huff, Saudade Estranha.
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1: De volta, e pra falar que Luan Pereira lança música com funkeiros, hein? Bem lembrado no agronejo, Luan Pereira começou a divulgar o lançamento de Senta Pro Country, novo single em parceria com MC Tuto, MC Jacaré e Japa NK. A faixa marca o reencontro de Luan com sonoridade que ajudou a transformá-lo em um dos cantores mais singulares da nova geração. A mistura irreverente entre o sertanejo e o funk, combinação que esteve presente em sua ascensão meteórica e em alguns dos maiores hits da carreira. Depois de uma sequência de lançamentos mais românticos, o cantor volta a mostrar o seu lado mais ousado, dançante e irreverente, sem deixar de lado a identidade sertaneja que se tornou sua marca registrada. Vale a pena conferir essa novidade, hein? Daqui a pouquinho eu volto com mais notícias do mundo da música. Até já!
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1: 11 horas e 24 minutos.
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1: Pode confirmar porque a gente está de volta. Obrigado pela sua companhia e audiência. Ótima segunda-feira para você. O Conexão Nacional continua com música boa, informação, alto astral, entretenimento e aquela vibezinha gostosa que você curte, né, na sua segunda-feira para começar bem a semana. A propósito, tudo fica muito melhor quando a gente começa a semana com música, né? Aquela trilha sonora bacana, música que a gente gosta, que a gente canta junto, que a gente fica dançando ali, mesmo que na cadeira, mexendo o pezinho, enfim, já vale, né? Porque aí dá aquela animação, daquele up, e a gente fica feliz a beça fazendo a programação da rádio mais ouvida junto contigo por aí, tá? De norte a sul do Brasil, tá todo mundo sintonizado aqui, ó. Bora de Henrique e Juliano, música linda, logo logo, ótima segunda-feira pra você.

Lindo, Estevão! Bonito e gostosão! Ai, Sérgio Malheiros publicando foto com Thaís Araújo. Aí a web, gente, já sabe, lembrando da cor do pecado, né? Uau, é demais! Ai, que bonitinho! Era o nosso querido Sérgio Malheiros, neném! A Thaís continua a mesma carinha, né, gente? Então, o Sérgio Malheiros, ele movimentou as redes sociais aí ao compartilhar uma sequência de fotos e vídeos ao lado de Thaís Araújo durante um festival de música no Rio de Janeiro. O encontro chamou a atenção dos fãs por relembrar aí a parceria dos atores em Da Cor do Pecado, novela exibida pela Globo em 2004, né? Na qual viveram mãe e filho como Preta e Raí. Ah, nada como curtir um bom samba em família, escreveu o Sérgio ao publicar os registros. Nos comentários, os seguidores entraram em um clima nostálgico e celebraram o reencontro dos personagens. Eternamente Preta e Raí, comentou uma internauta, né? Que nostalgia esses dois juntos, disse outra. O Raí cresceu, né? Meu Deus, acrescentou mais uma surpresa com o tamanho do ator. Ah, minha filha, você tá falando de tamanho de quê mesmo? Você falta ver o resto. É da turminha que participou dessa novela também, gente. Por favor, me poupem, né? Vocês também têm uma mente maldosa. Ai, é isso. Eu volto amanhã fofocando muito aqui, viu? Cuidado pra não ser famoso, porque, ó, virou famoso, cai na nossa língua, viu? Tchau, tchau. Até amanhã.

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1: Gerente da Sicredi, Country Beat, Bruno Barreto, pra você ouvir aqui no nosso Conexão Nacional. A gente toca só as melhores, as confirmadas, aquelas que não saem da sua cabeça. Só música boa, né? Muito obrigado pela sua parceria, é um prazer ter você aí ligado com a gente, fazendo a programação no radinho, no site ou no aplicativo. Já já tem muito mais na reta final do Conexão Nacional. Não posso contar o que vem aí, mas você gosta, hein? Jorge Mateus, pronto, falei.

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3: 11 horas e 46 minutos.

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1: Bora que bora, gente boa. Já estamos de volta na sua segunda-feira com o nosso Conexão Nacional. É um prazer ter você por aí. Bom, deixa eu te falar, viu? Eu falei aqui na semana passada sobre as atrações de abertura da Copa do Mundo 2026. As atrações que vão estar no México, no Canadá e nos Estados Unidos. E eu vou relembrar pra você que chegou de Marte agora, ou pra você que não ouviu, pra você que tá totalmente desconectado das informações, eu te conto. Tem problema não, tá? A Copa do Mundo vai ter três aberturas, uma no México, uma nos Estados Unidos e outra no Canadá, tá? Começando pelo México, o México vai receber Maná, Belinda e Alejandro Fernandes, por exemplo. O Canadá vai ter Alanis Morissette e Michael Bublé. Nos Estados Unidos teremos Tyla, a cantora sul-africana, ainda teremos Anitta, a brasileiríssima Anitta e a Katy Perry. Bom, isso você já sabia, a notícia já tá meio velhinha, mas agora eu te conto. Quais serão as atrações da final da Copa do Mundo, que pela primeira vez vai ter uma espécie de intervalo, show do intervalo, como no Super Bowl, por exemplo. E quem ficou cuidando dos artistas, ou quem fez a seleção, o line-up, foi nada mais nada menos que o Chris Martin, o vocalista do Coldplay. E ele escolheu nada mais nada menos que Madonna, a rainha do pop, Shakira, essa latina empoderada que a gente tanto ama, e ainda o BTS, o grupo de K-pop mais ouvido do mundo. É simples assim. Então, o show do intervalo da Copa do Mundo, na final, vai ter Madonna, Shakira e BTS. Qual desses você gosta mais? Conta pra mim aí nos comentários. Tamo junto aqui na Rádio Mais Ouvida, de segunda a sexta-feira. Bora que bora! Mais música chegando, Jorge Mateus, Sol nos Olhos.

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1: De volta, e pra falar que tour com Aragão, Alcione e Zeca anuncia Cruzeiro Temático. A tour especial que une três dos nomes mais importantes do samba, Jorge Aragão, Alcione e Zeca Pagodinho, cuja estreia acontece no próximo dia 6 no estádio Maracanã, no Rio de Janeiro, promete transformar o mar em extensão natural de roda de samba. Isso porque o trio acabou de confirmar que vai levar o show especial a um cruzeiro que passará pelos litorais paulista e fluminense. A experiência do navio, o maior encontro do samba em alto mar, está marcada para o período entre 11 a 14 de janeiro do ano que vem. Partindo do Porto de Santos com destino ao Rio de Janeiro, a bordo do navio MSC Divina. Fique ligado. Amanhã eu volto com mais notícias do mundo da música. Até lá. Tchau.
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0: 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Fred Fabrício pra fechar mais uma sequência top, também mais uma edição do nosso Conexão Nacional. E aí, curtiu? Foi bacaninha? Eu curti demais, música top mesmo. Obrigado pela sua parceria e audiência, votos de uma excelente segunda-feira. Te encontro por aqui amanhã em mais uma edição do Conexão Nacional. Obrigado pela parceria, tchau.
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1: 12 horas e 5 minutos.

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Energia que contagia. Hoje a gente vai mergulhar nos clássicos da MPB, nas músicas que marcaram a vida de todo brasileiro e que fazem todo mundo cantar junto. Então se ajeita aí, aumenta o volume e vem comigo nessa viagem que promete emoção, alegria e muito ritmo. Vamos nessa? Alô, galera!

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3: 12 horas e 34 minutos.

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Chegamos de volta, minha gente. Mais um bloco da Avenida Brasil, cheio de alegria, música boa e emoção, trazendo os clássicos que marcaram época. 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

Mais um Avenida Brasil chegando ao fim. E que jornada musical foi essa? Eu sou Flávia Zomberg, trazendo emoção e alegria direto do estúdio. Guarda essa energia, sente a vibração. E até a próxima, porque voltaremos na próxima edição com os clássicos que você ama.

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1: 13 horas e 3 minutos.
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3: E aí, que a tua segunda-feira seja especial, tua semana abençoada. Aliás, siga a fórmula dos 3Ds: disposição, disciplina e dedicação, meu querido. Tá no ar o Hits Brasil nessa segunda-feira. Muito prazer, eu sou o Marcão e tem as músicas que você mais gosta. Uma hora inteirinha com aquelas que você canta no churrasco, né? Aquelas que vão te lembrar o fim de semana, aquelas que não param de tocar na tua playlist. Aumenta aí que a Hits Brasil não há já, começando com ela, a Bia Frazzo, que aliás é uma baita, uma compositora. Fez músicas pra Gustavo Lima, Henrique Juliano, Zé Neto Cristiano e tá aí com a sua carreira musical agora como cantora. Essa aqui é imperfeita e a nossa primeira

0: som de Zé Neto e Cristiano resumindo no Hits Brasil dessa segunda-feira. Aliás, o Zé Neto disse que tá realmente trabalhando nas suas plataformas, falando sobre saúde mental, né? Pra contar pra todo mundo que ele passou e ajudar pessoas também que estão ou estiveram nessa condição. Que ele disse que é uma condição que você não sai. Na verdade, você tem que estar sempre se cuidando, sempre em terapia, sempre, né, se apegando com Deus, o que você acreditar. Muito interessante essa do Zé Neto, que, né, passou por períodos difíceis aí ao longo dos anos, né? Daqui a pouco a gente tá de volta com mais Hits Brasil.
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0: 13h22.
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1: Já estamos de volta nessa segunda-feira aqui no Hits Brasil, trazendo só musicão, cara, as que você mais gosta. Agora tem Guilherme Santiago e tem Zezé de Camargo e Luciano. Aumenta aí.

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1: Vai cantar bonito assim lá longe.
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0: da Ana Castela. Olha onde eu tô no nosso Hit Brasil nessa segunda-feira. Música que é a trilha sonora da novela Coração Acelerado, que, aliás, né, tá dando aquela misturada bacana, né, de ficção com realidade. Os artistas da novela estão lançando músicas, os artistas que não são atores, atrizes, estão participando. Eita, nós, daqui a pouco tem mais Hits Brasil aqui na tua segunda-feira.
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3: 13 horas e 42 minutos.

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1: Já estamos de volta aqui no Hits Brasil. Tava folheando recentemente aí o TikTok, né? Dando aquele scrollzinho maroto. E vi um vídeo do Murilo Huff cantando, né, um modão junto com a nossa saudosa Marília Mendonça. Cara, sensacional. O cara sempre teve uma voz boa, né? Essa aqui, ó, é Saudade Estranha.
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2: Eu acho que você tem que mandar aquela mensagem. 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

0: os pupilos de Marcos e Bellucci, na verdade são apadrinhados por Marcos Bellucci, né? Não sei se a palavra pupilo caiu, surgiu bem aí, mas tá bom. É o nosso Hits Brasil com o Danilo Davi, apaga, apaga, apaga. Daqui a pouco, Trevor chegando pra cantar pra você.
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0: Ah, rapaz, fim de relacionamento é aquela coisa, né? Vai um pra lá, vai outro pra cá. Mas você sempre guarda uma fotinha, um áudiozinho, né? E é dessa ótica que vem essa...

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2: 14 horas e 5 minutos.

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1: 14 horas e 23 minutos.
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2: 14 horas e 44 minutos.
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0: 15h01.
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1: Fala, meus amores. Mais um início de semana chegando por aqui. É segunda-feira. Vem comigo. Clonilza Coco com você nessa segundona bacana. Vem participando. 27-995-73-2641 e no arroba Clonilza Oficial. Instagram liberado pra você. Tem muita música, dicas de saúde, de beleza e o seu alô por aqui. Então, o Instagram liberado pra você. Tem muita música, dicas de saúde, de beleza e o seu

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0: Guilherme Benuto com Luan Santana, quarto 67. Essa fecha o nosso primeiro bloco, eu volto na sequência com dicas de saúde e mais música por aqui.
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1: 15 horas e 24 minutos.

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1: E bem rapidinho, já tô de volta na programação.
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1: Saúde e bem-estar. Desenvolva a musculatura. O ganho de massa muscular pode não estar no seu radar se o foco é emagrecer. Porém, desenvolver a musculatura acelera a taxa metabólica e é excelente para queimar gordura de maneira consistente. Você pode intercalar os treinos de força com as atividades aeróbicas com as quais já estiver familiarizado. Para mais dicas, arroba Clonilza Oficial.
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1: Henrique Juliano, logo.

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3: 15 horas e 41 minutos.

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2: Eu já tô de volta por aqui, meus amores. Obrigada pela sintonia e companhia. Vem comigo. Vem participando sempre. Instagram, WhatsApp liberado pra você. Alô especial de hoje vai pro João, pra Paloma, pro Pedro e pra Fabiola. Obrigada pela companhia. E atendendo a pedidos musicais, agora é Ed Brito e Samuel, Romance Rosa.
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2: 15:59.
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1: Eu já tô de volta por aqui.
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1: Em um país como o Brasil, usar um perfume intenso sob 30 graus nem sempre é uma boa ideia. Pode pesar e até mesmo incomodar. O Body Splash resolve isso com facilidade. Perfuma de forma suave, sem ficar enjoativo e sem invadir o espaço de quem está por perto. As famosas camadas de cheiros, né? O Body Splash funciona como uma base de perfume. Você aplica no corpo todo, depois vem com perfume da mesma família olfativa nos pontos de pulso. O resultado é um cheiro mais construído e que dura mais. Para mais dicas, arroba Clonilza Oficial.
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1: Felipe Rodrigo, Dois Gomes.
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0: encontra então.
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0: Matheus e Cauã com Lauana Prado. Admita! Essa fecha por aqui, nossa programação de hoje, segunda-feira, mas amanhã, Clonilza Coco tá de volta com você e eu aguardo sua companhia. Bora deixando seu recadinho, Instagram, @clonilzaoficial, participações no meu WhatsApp, que é o 27 995 73 2641. Um beijo pra você e até amanhã. Tchau!
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3: Muito bem-vindos, uma ótima segunda-feira, um bom começo de semana pra você ligado aqui na rádio. E tá no ar mais um Conexão Total. E a partir de agora são 2 horas tocando muita música, num clima bem bacana, os melhores sucessos. Eu sou o Anuar Kader e te acompanho a partir de agora. Então, bora de música. Começamos com Bruno e Barreto e Country B, gerente da Sicredi.
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2: Sucesso, Jean Giovanni, Bruno Marrone.
3: Nós. Nice.

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Muito obrigado pela companhia. Você está com Conexão Total, os melhores sucessos. Fechou aí com Zé Felipe e Ana Castela, Sua Boca Mente. Ainda Turma do Pagode com Zeca Pagodinho, Pedindo a Conta. Léo Balbinotti com Danilo e Davi, Número Chato. Jean Giovanni com Bruno Marrone, Me Faz Te Odiar. E lá na primeira, Bruno Barreto com Country Beat, Gerente da Sicredi. Eu sou Anuar Kader e este é o Conexão Total. Uma pequena pausa, primeiro intervalo e na volta tem mais sucessos.

0: 16h35.
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0: Muito bem, já de volta e vamos juntos na sua melhor companhia. Uma excelente segunda-feira pra você. Tem mais músicas, tem mais sucessos com Cleiton e Romário e Zé Neto e Cristiano, Não Namora.
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desfile com os melhores sucessos. Muito obrigado pela companhia. Conexão Total. Fechou aí com Zezé de Camargo, Irmão da Lua, Amigo das Estrelas. Ainda Simone Mendes, Direitos Iguais, Miami Oral Brewing, Gustavo Lima, Retrovisor. E ainda Cleiton e Romário com Zé Neto e Cristiano, Não Namora. Uma pequena pausa, o intervalo é bem rápido, hein? E na sequência tem mais sucessos.

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0: Conexão Total aqui na rádio, muito obrigado pela companhia. Fechou aí mais uma sequência de muita música e os melhores sucessos. Natan e Zé Felipe, Homem é Homem e Moleque é Moleque. Ainda Murilo Ru, Saudade Estranha. Gustavo Lima com Luiz Fonsi, Vagabundo. Ferrugem, Onde Você Anda. E ainda Elis Just. Eu sou o Anuar Kader e este é o Conexão Total. Vamos a mais um intervalo super rápido e já já tem muito mais.
1: Excelente tarde, de segunda hora você que se liga aqui nas ondas da Poleia. Eu sou o Leandro Alves, estou chegando, te faço companhia nessa tarde maravilhosa de segunda hora, 25 de maio. Adailton na coordenação, equipe Poleia trazendo para você sempre a melhor programação. Só no ar, lembrando que é a semana do Rodeio de Palestina que começa. O chão vai tremer essa semana, né, Adailton? E para fechar, tem a nossa queima do alho. Eita, coisa boa, a semana promete! Simbora, Palestina e região, o show tá no ar na sua segunda-feira.

Show seguindo por aqui. Bora de informação, menina de 6 anos morre após cair de cavalo, ser arrastada e pisoteada em Guapiaçu. Uma menina de 6 anos morreu após cair de um cavalo em um sítio de Guapiaçu na tarde do último sábado. Segundo a Polícia Civil, o acidente ocorreu por volta das 17 horas. Após a queda, a criança acabou sendo arrastada e pisoteada pelo animal. Equipe de resgate precisa

Estaram os primeiros atendimentos ainda no local. A vítima, identificada como Laura Soares Melo, foi encaminhada em estado gravíssimo ao HB de Rio Preto, onde foi submetida a manobras de ressurreição e entubada, mas não resistiu aos ferimentos. A família da criança é moradora de Guapiaçu e o corpo foi encaminhado ao IML de Rio Preto. As circunstâncias do acidente serão investigadas pela Polícia Civil. Informação no show que segue na sua tarde de segunda-feira.

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Só seguindo, vamos falar aqui de quantas cirurgias a Gretchen fez. Ela revelou o segredo da beleza e comentou cirurgias plásticas. Ela fez mais de 50, gente. Gretchen prestigiou o Festival da Cunha, evento de Isabelle Nogueira realizado em Manaus, no Amazonas. A cantora conversou com a repórter Mônica Arruda, do portal Léo Dias, na última quinta, e abriu o jogo sobre os métodos estéticos que utiliza para cuidar da beleza aos 67 anos. Na entrevista, a artista afirmou que não se sente com a idade que tem. Ela disse o seguinte: ainda mais quando vem os peptídeos, aí eu vou me sentir com menos idade ainda. Pra mim vai ser maravilhoso, eu espero que logo chegue no Brasil, porque lá na Europa eu já uso, revelou ela. Os peptídeos que Gretchen já utiliza são pequenas cadeias de aminoácidos que atuam como mensageiros biológicos no corpo. Na estética, eles são usados para sinalizar as células da pele para produzirem mais colágeno e elastina, melhorando a firmeza, suavizando as rugas e acelerando a regeneração celular. Ela diz que não pretende mais fazer, né? Deus me livre, parar de fazer, comentou Gretchen, que perdeu as contas de quantas intervenções realizou ao longo da vida, né? Mais de 50, quando ela foi questionada aí de quantas cirurgias plásticas ela já fez, né? Ela disse que não vai fazer mais plásticas, são mais de 50 cirurgias plásticas ela já fez, que isso, hein? E casar então, casou muito também, né? Vários casamentos a Gretchen teve. Show segue na sua tarde de segunda.

0: chega.
1: Show segue na sua segunda-feira e o Zé Felipe começou a seguir a atriz da Globo e recebe incentivo da babá dos filhos. Gente, o nome de Zé Felipe voltou a movimentar as redes sociais, hein? Após uma interação pra lá de curiosa envolvendo uma das babás de seus filhos. Durante um momento descontraído, uma das funcionárias incentivou o cantor a seguir uma mulher da internet. E o sertanejo não pensou duas vezes. O detalhe que deixou os internautas em alerta? A moça em questão é uma atriz famosa da Globo, que recentemente esteve no ar em uma das novelas às 9. Sabe quem é a estrela? Que agora passou a ser acompanhada pelo artista no Instagram. A atriz em questão é Alanis Gillen, que atuou em Três Graças no papel de Lorena, par romântico de Gabriela Medvedovsky, tornando-se uma febre nas redes sociais com o casal homoafetivo da ficção. E o Zé Felipe passou a seguir ela, mas quem pediu foi a babá, tal, e aí começou aquele auê todo nas redes sociais. Show segue na sua tarde de segunda-feira.

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1: 17:44.
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Show seguindo, bora falar da Shakira. Ela refletiu sobre relação com Piquet. Ela disse que sempre vai carregar uma gratidão por ele. A cantora Shakira compartilhou uma rara reflexão sobre o ex-marido Gerard Piquet. De acordo com a colombiana, o divórcio conturbado foi um dos momentos mais sombrios da sua vida, mas ela ainda carrega gratidão ao ex-jogador de futebol. Eles anunciaram a separação há 4 anos, em meio a rumores de traição por parte dele. Em entrevista ao jornal britânico The Times of London, a artista destacou: "Sempre vou carregar essa gratidão no meu coração pelo pai dos meus filhos e por ter me transformado na mãe que sou hoje." Ela é mãe de Milan, de 13, e Sasha, de 11, ambos frutos da relação de mais de uma década com o ídolo da Espanha e do Barcelona. Apesar da gratidão, Shakira também revelou a dificuldade em enfrentar o processo de divórcio. Ela disse que viu a dissolução da família que ela sonhava manter para sempre. Passou por muita dor, mas isso talvez tenha se tornado, de uma forma inesperada, uma pessoa mais sábia ou pelo menos mais forte. Portanto, a Shakira deu entrevista aí falando da separação dela e do Piquet. Show segue na sua tarde de segunda.

show seguindo por aqui. Bora falar do Galvão Bueno, gente. Às vésperas da Copa do Mundo, Galvão Bueno confirma cirurgia na coluna. Conforme antecipado pelo colunista Flávio Rico do portal Léo Dias, o Galvão Bueno será submetido a uma cirurgia eletiva. O próprio narrador compartilhou um vídeo direto do Hospital Albert Einstein e confirmou a operação. Em um vídeo compartilhado na última sexta-feira, ele atualizou o quadro de saúde. Ele disse que teve um probleminha na lombar, pinçou um nervo e a perna esquerda ficou um pouquinho prejudicada. Disse o comunicador que havia falado sobre a questão na edição de segunda-feira do Galvão UFC. De acordo com ele, o procedimento cirúrgico estava previsto para 7 da manhã do último sábado e foi realizado com o médico de sua confiança. Portanto, melhoras aí pro Galvão pra tá firme aí na Copa do Mundo que tá chegando também, né? Show segue na sua tarde de segunda-feira.

0: palmas de Paulo e Paulino!
1: Cadu!
0: Que lindo, que lindo, que obrigado. Prazer, que honra ter vocês aqui no nosso DVD.
1: A honra é nossa, obrigado pelo convite. Sucesso e mais sucesso ainda pra vocês, tá bom?
0: Obrigado, Deus abençoe vocês, viu?
2: Tchãozinho, Alessandro, obrigado pelo carinho de Paulo e Paulino. Obrigado a tantos amigos que nós estamos vendo por aqui, né?

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2: 17 horas e 57 minutos.

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0: terça-feira na tarde gostosa da Poleia. Lembrando, antes de encerrar aqui, que nós temos o rodeio de Palestina começando essa semana. Olha, o chão treme, hein? O chão vai tremer. Já na quinta-feira, dia 28, tem Cleiton e Romário. Isso mesmo! Cleiton e Romário para abrir com chave de ouro. No dia 29, na sexta-feira, dois showzaços. Guilherme Benuto e Eli Just. No dia 30 de maio, nós vai descer. No sabadão, para fechar, nós vai descer. Vai descer. Ó, você não vai perder, hein? Bruna Viola. Bruna Viola. E Breno e Matheus. Showzaço, hein, gente? Ó, rodeio em touros, rodeio em cavalos. Realização Clube Amigo do Pinhão, é a 56ª Festa do Pinhão de Palestina. Você não vai perder. E pra gente fechar, hein? Tem a Queima do Alho. 31 de maio no Centro de Lazer do Trabalhador. Presença de comitivas tradicionais. 12 horas de show, Adailton. É isso mesmo? Bicho, pega, hein? Rodeio de Palestina começa essa semana e você não vai perder. E a Poleia FM tá nessa mais uma vez. O show treme em Palestina. É o rodeio da Poleia, da nossa querida Poleia. É Palestina. E eu tô de volta amanhã, hein? Amanhã a gente se fala aqui na tarde da Poleia FM. Tchau, gente. Até amanhã. Fui.
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2: 18 horas e 21 minutos.
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1: 18 horas e 42 minutos.

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3: 18 horas e 57 minutos.

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0: Esta segunda-feira, neste ano, alunos que vão concluir o ensino médio na rede pública terão inscrição automática. Segundo o governo, os dados foram encaminhados pela própria rede de ensino, mas os estudantes deverão acessar o sistema para confirmar a participação e escolher o idioma da prova de língua estrangeira, além de informar o município onde deverão realizar a prova e solicitar recursos de acessibilidade, se for o caso. Além disso, os locais de aplicação da prova também vão aumentar, chegando a 10 mil escolas. A expectativa é que 80% dos alunos da rede pública façam o exame na sua própria escola de matrícula. O João Gabriel Brandão está se preparando para o Enem e já decidiu o curso Artes Cênicas. O maior desafio para ele é controlar a ansiedade.
1: Estou me sentindo mais confiante esse ano, principalmente para a questão da redação. Chegando em casa eu estudo, final de semana também estudo às vezes, mas estou tirando um momento de folga também para não ter burnout, sabe? Que não me sobrecarregar, não me sentir muito cansado durante o fim da semana.
0: As inscrições devem ser feitas pela página do participante no endereço enem.inep.gov.br/participante até o próximo dia 5 de junho. Os estudantes que tiveram a isenção da taxa de inscrição aprovada também deverão realizar a inscrição no exame. Para os participantes não isentos, a taxa de inscrição continua no valor de R$ 85,00 e pode ser paga por boleto, PIX, cartão de crédito e débito em conta corrente ou poupança. O prazo para fazer esse pagamento vai até o dia 10 de junho e as provas ocorrerão nos dias 8 e 15 de novembro. Reportagem Gabriela Noronha.
2: Em suas redes sociais, o presidente Lula fez um convite para todos os estudantes participarem da prova.
3: Hoje começa a inscrição para o Enem. Vai até o dia 5 de junho. Você, que prometeu ao seu pai, ou seu pai que quer que você seja doutor ou doutora, a hora é agora. Se inscreva, passe no Enem, entre na universidade e faça tudo o que você quiser, na certeza que você precisa saber de que esse país só vai ser soberano. Superando de verdade o dia que milhões de jovens tiverem curso, tiverem emprego e puderem exercer a soberania tecnológica e científica do nosso país.
4: O Dia da África, celebrado em 25 de maio, hoje, marca a fundação da União Africana em 1963.
2: E aproveitando a data, o governo do Brasil promove o primeiro Fórum de Reitores Brasil-África, com o objetivo de fortalecer parcerias educacionais e culturais.
4: No encontro, o Ministério da Educação anunciou a criação de 2.600 bolsas de mestrado e doutorado para estudantes africanos.
5: No encontro, dirigentes de universidades brasileiras e africanas debatem como ampliar parcerias acadêmicas, científicas e tecnológicas de instituições de ensino dos dois lados do Atlântico. São projetos conjuntos em áreas estratégicas para o desenvolvimento dos países, como agricultura, energias renováveis, inteligência artificial, mineração, petróleo e gás, além das ciências humanas. Para a reitora da Universidade de Cabo Verde, Astrigilda Silveira, parcerias fundamentais para o continente africano.
6: Uma cooperação mais próxima, mais dinâmica e mais transformadora, voltada para a transformação digital, a inteligência artificial e a inclusão social.
5: No encontro, o governo do Brasil lançou o programa que vai oferecer mais de 2.600 bolsas de mestrado e doutorado para pós-graduandos da África, com investimentos de R$ 47 milhões. Destaca o ministro da Educação, Leonardo Bastini.
7: 2.600 vagas inicialmente, 1.600 bolsas de mestrado e 1.000 bolsas de doutorado, com oportunidades em universidades públicas, instituições privadas sem fins lucrativos, institutos federais, institutos de pesquisa com pós-graduação reconhecida pela CAPES. Abrir as portas do Brasil para estudantes africanos é aprofundar ainda mais nossos laços históricos.
5: O presidente Lula destacou a importância de fortalecer os laços históricos entre Brasil e África por meio da produção de conhecimento, da inovação e da formação de profissionais qualificados.
3: A cooperação educacional entre países do Sul Global pode transformar a realidade.
8: reforçar os programas de estudantes, convênio de graduação e de pós-graduação também será essencial para consolidar a educação superior como um dos pilares da parceria estratégica entre Brasil e África.
5: O Brasil já mantém mais de 200 acordos de cooperação com instituições de ensino superior de 38 países africanos. Reportagem Pablo Mundim.
2: Mais um passo no combate ao câncer no país.
4: O Brasil passou a contar com um Centro de Desenvolvimento e Produção de Terapias, CAR-T, da Fundação Oswaldo Cruz, a Fiocruz.
2: No local será produzido de forma 100% nacional um dos tratamentos mais avançados do mundo contra o câncer para pacientes do SUS.
9: O Paulo Peregrino é publicitário e teve linfoma, um tipo de câncer de sangue. Durante 13 anos, fez transplante de medula óssea e 40 quimioterapias, tratamentos que não tiveram sucesso. A virada em sua vida veio com um tratamento experimental chamado CAR-T-Cell. Agora, ele está em remissão do câncer.
10: A enfermeira chegou lá dentro do quarto, trouxe um saquinho, assim como se fosse uma transfusão de sangue pequenininha, né? Um negócio de transfusão de sangue. Aí eu falei assim para ela, enfermeira, isso aí é o CAR-T-Cell que eu vou receber? É, falei, vai demorar quanto tempo? Ela falou, uma hora no máximo. Eu falei, caramba, 13 anos eu lutando contra os cânceres, vai resolver em uma hora? Isso que é ciência.
9: O Centro de Desenvolvimento e Produção...
10: 13 anos eu lutando contra os cânceres, vai resolver em uma hora? Isso que é ciência.

0: 350 a 400 mil dólares. Mais de 2 milhões de reais para uma família, para as pessoas, para o sistema de saúde de qual país para fazer esse tratamento, graças à Fiocruz, graças à produção da Fiocruz, presidente. Pessoas como Paulo vão poder receber esse tratamento pelo SUS. De graça!
1: Os primeiros pacientes começam o tratamento experimental no segundo semestre deste ano. Foram investidos 370 milhões de reais, além dos equipamentos de alta tecnologia, que custaram mais 35 milhões de reais. O presidente Lula defendeu que todos os brasileiros e brasileiras têm o direito de uma saúde de qualidade no país.
2: O gesto de inauguração de um centro tecnológico que dá ao Brasil a certeza de que a gente não é menor do que ninguém, de que a gente não é menos competitivo do que ninguém. Basta a gente ousar, ter coragem e fazer.
1: O novo centro também será capaz de tratar pacientes com traumatismo craniano com próteses 3D de alta tecnologia. Do Rio de Janeiro, Fernanda Cruz.
3: Viajar a trabalho ou por lazer deveria ser sinônimo de tranquilidade.
4: Mas para muitas mulheres, nem sempre o destino é o mais feliz.
5: Todo aeroporto promete destinos, mas algumas partidas nunca chegam. Quando o medo ocupa o lugar da esperança, não é viagem, é silêncio. Assédio não decola. Feminicídio também não. Violência contra a mulher é crime.
3: Para combater a violência e a importunação sexual nas salas de embarque e aeronaves, o Ministério dos Portos e Aeroportos lançou uma série de ações em terminais do Brasil para sensibilizar a sociedade.
4: É a terceira fase da campanha Assédio Não Decola.
6: Para combater o assédio e a importunação sexual contra trabalhadoras do setor aeroportuário e passageiras, o Ministério dos Portos e Aeroportos lançou a terceira fase da campanha Assédio Não Decola. O ministro dos Portos e Aeroportos, Tomé Franca, destacou a importância dessa campanha.
7: Infelizmente, o Brasil ainda vive uma realidade de muito assédio e de muito feminicídio. Nós temos trabalhado para que essa realidade não persista. Nós estamos com uma série de campanhas nos aeroportos e nas aeronaves, buscando o combate ao assédio.
6: O Ministério dos Portos e Aeroportos também apresentou uma nova cartilha com orientações sobre o combate à violência contra a mulher. O material reúne informações sobre diferentes tipos de violência: física, psicológica, sexual. Passageiros e trabalhadores do setor são orientados sobre como identificar situações de risco e formas de acolher as vítimas. O documento também apresenta canais de denúncia, como o Ligue 180. A ministra das Mulheres, Márcia Lopes, ressaltou que todos precisam conhecer o canal de denúncia.
8: O Ligue 180, para nós, tudo começa por ali. Ele é um canal que dá muita segurança para as mulheres. Quando se recebe uma ligação, a nossa equipe identifica quem é essa mulher, onde ela mora, a quem essa mulher deve recorrer.
6: A campanha Assédio Não Decola foi lançada em agosto do ano passado em todas as concessionárias dos aeroportos federais. Para as mulheres que só querem chegar ao destino em segurança, sem assédio e violência, a campanha é importante para sensibilizar a sociedade. Foi o que defendeu a gerente de restaurante, Cláudia Figueiredo.
9: Qualquer lugar, sempre é importante. Muita gente não respeita a gente simplesmente pelo fato de ser mulher.
6: Além do Ligue 180, você também pode denunciar casos de violência contra a mulher no Disque 100, canal de monitoramento de violações contra os direitos humanos. Reportagem Márcia Fernandes.
3: A quarta edição do leilão do Ecoinvest Brasil destravou mais de 13 bilhões de reais para projetos de bioeconomia, turismo sustentável e infraestrutura no país, sendo que mais de 9 bilhões serão direcionados para investimentos na Amazônia Legal.
4: O programa Ecoinvest foi criado para impulsionar a transformação ecológica do país e combina instrumentos financeiros inovadores, redução de riscos e atração de investimentos de longo prazo da iniciativa privada.
3: Ao anunciar o resultado do leilão, o ministro da Fazenda, Dario Durigan, disse que o Ecoinvest comprova que é possível apostar no crescimento do Brasil com sustentabilidade.
10: Os objetivos do Ministério da Fazenda, que é fazer com que o país se desenvolva, cresça, gere emprego, diminua a inflação, com os objetivos

0: do Ministério do Meio Ambiente não é mais indissolúvel. Nós temos que ter um cuidado para que o país cresça, mas de maneira sustentável. E o Ecoinvest, ele é uma espécie de síntese, de prova real de que isso é possível. É Estado junto com a capacidade instalada do sistema financeiro nacional e em parceria com essas empresas.
1: Com os quatro leilões realizados até agora para transição energética, recuperação de terras degradadas e bioeconomia, o Ecoinvest Brasil já mobilizou mais de 140 bilhões de reais.
2: Pois é, o Brasil é mundialmente reconhecido por suas belezas naturais, como florestas, praias, rios e montanhas.
1: E a riqueza da nossa biodiversidade tem atraído turistas a visitarem as mais de 300 unidades de conservação federais distribuídas pelo país.
2: Só em 2025, o fluxo de visitantes atingiu quase 30 milhões, maior resultado da série histórica.
1: E movimentaram mais de 40 milhões de reais em vendas, injetaram 20 bilhões de reais no Produto Interno Bruto, que é a soma de todas as riquezas do país.
3: Jairon Souza trabalha todos os dias conectado com a natureza. Ele é guia turístico no Maranhão e, em época de alta temporada, chega a mostrar as belezas naturais do Parque Nacional dos Lençóis Maranhenses a centenas de visitantes.
4: Ganho dinheiro onde muitas pessoas se programam muito para vir passear e eu estou aqui todo dia, né? E tento fazer da melhor forma, né?
3: As visitações turísticas em unidades de conservação federais movimentaram mais de 40 bilhões de reais em vendas em 2025 e 20 bilhões de reais de contribuição ao Produto Interno Bruto. O estudo do Instituto Chico Mendes de Conservação da Biodiversidade, o ICMBio, revela que florestas, praias, rios e montanhas são, na verdade, ativos de alta performance na economia brasileira. No ano passado, o fluxo de visitantes em unidades de conservação chegou a quase 30 milhões, o maior resultado da série histórica, como garante o presidente do ICMBio, Mauro Pires.
5: Esse aumento tem a ver com dois fatores. O primeiro, que é geral, que é o interesse das pessoas de encontrar-se com a natureza. O segundo fator, nós temos melhorado a infraestrutura e de modo que se torna mais fácil a visitação.
3: O turismo nas unidades de conservação sustenta mais de 300 mil postos de trabalho em todo o país. O ministro do Meio Ambiente e Mudança do Clima, João Paulo Capobianco, destacou que as unidades de conservação são importantes não só para a proteção da biodiversidade, como também para o desenvolvimento econômico do país e a valorização da cultura local.
6: Cada real que o turista trouxe, ele gerou um impacto de R$ 15,60 no PIB. Portanto, nós estamos falando aqui de uma atividade econômica intensa, com ganhos para a economia local.
3: O ranking de visitação mantém no topo o Parque Nacional da Tijuca, no Rio de Janeiro, com quase 5 milhões de visitas, seguido pelo Parque Nacional de Iguaçu e pelo Parque Nacional de Jericoacoara, no Ceará. Reportagem Cleide Lopes.
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2: Prefeituras e instituições como universidades, institutos federais e câmaras de vereadores aderiram ao programa Contrata Mais Brasil.
1: A plataforma foi criada para aproximar microempreendedores individuais do processo público de aquisição de produtos e serviços. Nela, o governo contrata e os pequenos negócios podem vender seus produtos.
2: Atualmente, já são 1.775 órgãos. Desde a sua criação, o programa gerou mais de 22 milhões de reais de renda direta para os microempreendedores individuais.
1: A plataforma conta com mais de 8 mil cadastros de fornecedores em mais de 100 atividades.
2: Mais informações sobre o programa no endereço gov.br/contratamaisbrasil.
1: Atenção, caminhoneiros! Já estão em vigor as novas regras que vão ajudar na fiscalização do piso mínimo de frete para o transporte de carga nas rodovias.
2: A partir de agora, quem contrata esse tipo de serviço deverá informar parâmetros para o cálculo do frete, como distância, tipo de veículo e tipo de serviço prestado.
1: Essas informações serão fornecidas na hora de emitir o Código Identificador da Operação de Transporte, o CIOT.
2: Esse é um documento de registro exigido pela Agência Nacional de Transportes Terrestres, a ANTT, para o monitoramento das operações de cargas.
1: O superintendente de Serviço de Transporte Rodoviário de Cargas da ANTT, José Aires Amaral, explica que esses dados serão utilizados para fiscalização prévia do piso mínimo do frete.
8: A partir desses parâmetros, o sistema faz uma conta automática e verifica se o valor declarado do frete, também no CIOT, está de acordo com o piso mínimo de frete ou não. E faz algumas validações, por exemplo, os parâmetros informados estão de acordo, fazem sentido? Por exemplo, se na declaração, por exemplo, tiver a informação que Brasília, Rio de Janeiro são 500 quilômetros, o sistema mesmo já vai indeferir aquela informação, dizendo que não é compatível e que ele deve informar uma melhor localização ou uma distância compatível com aquele deslocamento.
2: Segundo o superintendente da ANTT, a partir do dia 1º de junho, os dados do CIOT também estarão integrados com a documentação fiscal exigida para o transporte de cargas.
1: O que vai facilitar e tornar mais eficiente a fiscalização sobre as operações de frete.
2: As mudanças na emissão do CIOT foram anunciadas pelo governo do Brasil como parte das medidas para reduzir os impactos da alta dos preços dos combustíveis sobre a população.
1: Essas foram as notícias do Governo do Brasil.
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1: Com produção da empresa Brasil de Comunicação.
2: Fique agora com as notícias do Poder Judiciário e do Congresso Nacional. Boa noite.
1: Boa noite para você. Até amanhã.
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11: CNJ lança aplicativo para fortalecer busca ativa de crianças e adolescentes.
12: Para o STJ, a plataforma de intermediação não responde por envio de criptomoedas para carteira falsa de outra corretora.
11: A Semana Nacional da Conciliação Trabalhista começou nesta segunda-feira.
12: Boa noite, eu sou Arthur Filho.
11: E eu sou Walter Lima.
12: O Conselho Nacional de Justiça lançou nesta segunda-feira, Dia Nacional da Adoção, o aplicativo Adote para todo o país.
11: A busca ativa do Sistema Nacional de Adoção e Acolhimento já funciona em todo o país e reúne informações sobre crianças e adolescentes com mais dificuldades de conseguir uma família, como crianças mais velhas ou com deficiência.
12: Agora, essa iniciativa passa a contar também com um aplicativo próprio.
11: Desenvolvido pelo Tribunal de Justiça do Paraná, o aplicativo Adote passa agora pelo processo de expansão nacional com o apoio do programa Justiça 4.0.
12: O ministro do Supremo Tribunal Federal, Flávio Dino, deu prazo de 10 dias para que o governo federal e os estados da Amazônia Legal informem quais providências de planejamento e preparação vêm sendo adotadas diante das projeções de aumento significativo dos riscos de incêndios florestais para os próximos meses.
11: O El Niño é um fenômeno provocado pelo aumento na temperatura das águas do Oceano Pacífico e tem ocorrência periódica, em geral, com impactos relevantes sobre o clima em diversos países. Marta Ferreira.
13: Uma nota técnica conjunta publicada pelo Instituto Nacional de Pesquisas Espaciais e com o Instituto Nacional de Meteorologia confirmam a provável intensidade alta para o fenômeno já no segundo semestre de 2026. Diante desse quadro, o ministro Flávio Dino, relator de uma ação que acompanha medidas para combater e prevenir incêndios na Amazônia e no Pantanal, deu prazo de 10 dias para que a União e os estados informem um plano para lidar com os incêndios.
12: Plataforma de intermediação de criptomoedas não é responsável por prejuízo decorrente de golpe se não houve falha no serviço ou se dano foi causado pela culpa exclusiva de usuário ou terceiros.
11: Essa é a conclusão do STJ. Fátima Uchoa.
2: Na origem, um investidor transferiu criptoativos para uma carteira digital e depois descobriu que o endereço era falso. Ele pediu ressarcimento dos prejuízos, alegando que a plataforma intermediadora teria falhado ao não adotar segurança capaz de identificar a irregularidade da chave de transferência. Porém, a Justiça de Minas Gerais negou a indenização. A terceira turma do STJ manteve o acórdão, considerando que a fraude ocorreu quando o investidor transferiu os valores a um ambiente externo, fora da atuação da empresa e para o qual ele próprio forneceu a chave de acesso, que é o endereço de destino. O ministro Ricardo Vilas Boas Cueva foi o relator.
12: Começou hoje a Semana Nacional da Conciliação Trabalhista 2026.
11: É a chance de muitos trabalhadores conseguirem, de forma mais rápida, uma resposta da Justiça. Larissa Batista.
14: Um acordo histórico de mais de 250 milhões de reais entre a empresa Vibraz Airoco e o Sindicato dos Metalúrgicos de São José dos Campos foi o pontapé para a abertura da Semana da Conciliação, que vai até sexta-feira em todos os tribunais regionais do trabalho. O valor recolhido desse acordo será utilizado para o pagamento de dívidas trabalhistas.
12: Ampliar a confiança e o conhecimento sobre a segurança das urnas eletrônicas.
11: Esse foi um dos temas da reunião ocorrida nesta segunda-feira na sede do TSE em Brasília. Estevão Furtado.
15: O presidente do TSE, ministro Nunes Marques, anunciou o lançamento da Semana Nacional do Sistema Eletrônico de Votação, uma ação voltada à conscientização da população, especialmente dos jovens, sobre as camadas de segurança do processo eleitoral brasileiro. O ministro também determinou a criação de uma comissão permanente para estudar o uso de ferramentas de inteligência artificial na justiça eleitoral.
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12: Uma boa noite a você.
11: E até amanhã.
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17: Eu sou Paula Groba.
18: E eu sou Ricardo Nakaoka.
17: E estes são os destaques de hoje do Jornal do Senado, que começa agora.
18: Senado vota crédito especial para renegociação de dívidas rurais.
17: Senado e STF debatem medidas para rever supersalários no setor público.
18: Projeto quer limitar publicidade de apostas online no Brasil.
17: Boa noite.
18: Boa noite.
17: Com a alta dos juros, a queda no preço dos produtos agrícolas e o aumento do endividamento no campo, produtores rurais de todo o país aguardam uma saída para renegociar as dívidas e manter a produção.
18: E a Comissão de Assuntos Econômicos do Senado deve votar nesta terça-feira um projeto que cria uma linha especial de crédito para o agronegócio. O pacote de ajuda está sendo negociado com o governo federal, como informa a repórter Patrícia Oliveira.
19: Um pacote bilionário de socorro ao setor agropecuário está na pauta da Comissão de Assuntos Econômicos. O projeto cria uma linha especial de crédito para renegociação de dívidas rurais com recursos do Fundo Social do Pré-Sal. A proposta vem sendo negociada entre o governo federal e o relator da matéria, o senador Renan Calheiros, do MDB de Alagoas. Renan ampliou a ajuda para outros produtores endividados, além daqueles afetados por secas e enchentes. A iniciativa prevê prazo de até 10 anos para pagamento das dívidas com carência de até 2 anos e a criação de um fundo garantidor para operações de crédito rural. O projeto também autoriza o uso de receitas correntes do Fundo Social do Pré-Sal de 2025 e 2026, além do superávit financeiro do fundo para financiar a nova linha especial de crédito. Para o ministro da Fazenda, Dario Durigan, a intenção é construir um texto de consenso sem comprometer manter o equilíbrio das contas públicas.
20: Fazer com que de fato chegue essa renegociação para os agricultores, que de fato caiba no bolso do agricultor e que de outro lado a gente mobilize os recursos públicos da maneira mais eficiente possível. Então todo mundo aqui na mesma página.
19: A possibilidade da edição de uma medida provisória pelo Executivo também foi confirmada pelo senador Renan Calheiros.
21: Uma medida provisória com critérios de enquadramento, de juros, de carência e de prazo de 10 anos para pagar.
19: O governo estima um custo de 817 bilhões em 13 anos. Já o relator prevê valor bem menor, em torno de 100 bilhões ao longo de uma década.
17: O senador Isalci Lucas, do PL do Distrito Federal, criticou a medida provisória que zera o imposto de importação para compras internacionais de até 50 dólares. Segundo o parlamentar, a MP prejudica a indústria brasileira ao reduzir tributos para produtos importados, sem conceder tratamento semelhante aos produtores nacionais.
18: Isalci disse que apresentou uma emenda para que os mesmos benefícios concedidos para o imposto de importação sejam também dados aos produtores de calçado ou de vestuário brasileiros. No caso de produtos de até 50 dólares.
21: Essas medidas só beneficiam os trabalhadores chineses. Prejudica a nossa indústria. Vamos ter que demitir milhares, milhões de pessoas, exatamente porque ninguém consegue competir com um país que não tem nenhum encargo trabalhista, que não tem os impostos que nós temos aqui no Brasil.
17: Já o senador Paulo Paim, do PT do Rio Grande do Sul, voltou a defender a redução da jornada de trabalho sem corte salarial e o fim da escala 6x1. O parlamentar destacou a PEC de sua autoria, que prevê a redução para 40 horas semanais, com possibilidade de avançar para 36 horas em etapas futuras.
18: Paim afirmou que a medida já é adotada em diversos países e citou experiências internacionais e recomendações da Organização Internacional do Trabalho. O senador também lembrou que a proposta está pronta para votação no plenário do Senado.
22: Lembro também que países como Portugal, Espanha, França, Bélgica, Alemanha, Chile, Equador já adotaram reduções que variam entre 40 e 36 horas. Na União Europeia, a média é de 36 horas semanais, chegando até em alguns países a 31 horas, como é o caso da Holanda.
17: E o presidente do Senado, Davi Alcolumbre, se reuniu nesta segunda-feira com o presidente do Supremo Tribunal Federal, Edson Fachin, para discutir um futuro anteprojeto de lei sobre a remuneração da magistratura. No encontro, também foram debatidos os salários dos servidores públicos e a necessidade de aperfeiçoar o sistema remuneratório no serviço público.
18: Segundo a presidência do Senado, a preocupação é com o aumento de vantagens extras, como gratificações e abônus, que podem comprometer a transparência e o cumprimento do teto constitucional. Os chefes dos dois poderes decidiram ampliar o diálogo com o Executivo e outras instituições para construir uma proposta sobre o tema.
17: Filhos de mulheres vítimas de feminicídio podem passar a ter mais tempo de proteção financeira do Estado. O Senado deve começar a analisar um projeto que aumenta de 18 para 21 anos a idade máxima para o recebimento da pensão especial destinada a órfãos desse tipo de crime.
18: A proposta busca garantir mais segurança e apoio a jovens que perderam as mães em casos de violência contra a mulher. Repórter Alexandre Campos.
23: Pelo projeto, o pagamento da pensão será extinto quando o filho completar 21 anos de idade ou, se estudante, aos 24 anos. Os valores serão reajustados anualmente pelo índice oficial da inflação. O valor a ser pago continua a ser de um salário mínimo, só que, ao invés de ser dividido pelo conjunto dos órfãos, esse montante será devido a cada um dos filhos com menos de 21 anos. O critério de renda familiar mensal per capita também sofrerá alterações. Passará de um quarto para metade de um salário mínimo. A autora do projeto, a senadora doutora Eudócia, do PSDB de Alagoas, afirmou que, em média, para cada mulher assassinada por razão de gênero, há dois filhos afetados.
24: A realidade desses órfãos é marcada por múltiplas vulnerabilidades. Além do trauma psicológico decorrente da perda violenta da mãe, frequentemente presenciada, muitas dessas crianças enfrentam instabilidade econômica, mudanças abruptas visitas de residência e, em alguns casos, a separação entre irmãos.
23: O projeto ainda passa a garantir atendimento multidisciplinar para os beneficiários, com apoio psicológico e social contínuo. O texto também veda, sob qualquer hipótese, que a guarda desses menores seja concedida ao agressor, devendo eles ficarem sob os cuidados da família da mãe.
17: E a senadora Damaris Alves, do Republicanos do Distrito Federal, celebrou a sanção da lei de sua autoria, que amplia as ações do SUS no enfrentamento à automutilação e à prevenção do suicídio entre crianças e adolescentes. Segundo a parlamentar, a nova lei é uma resposta ao crescente número de casos de sofrimento mental entre jovens brasileiros.
18: Damaris Alves também defendeu o fortalecimento da rede pública de saúde mental, com a ampliação do CAPS e o aumento de profissionais especializados para garantir atendimento adequado às crianças, adolescentes e suas famílias.
0: A Lei 15.403 chegou para garantir que o Estado faça sua parte, porque o Estado foi lento, porque faltou vaga para um psicólogo ou um psiquiatra. A todos os prefeitos, a todos os governadores, cumpram a lei. Abram CAPS, contratem psicólogos, coloquem profissionais de saúde mental nas escolas.
17: Com o avanço das apostas online no Brasil, cresce também a preocupação com o endividamento das famílias e os impactos na saúde mental dos apostadores.
18: Diante desse cenário, o Senado começa a analisar um projeto que restringe a publicidade das bets, especialmente ações de marketing, que podem estimular o jogo compulsivo. Mais detalhes com o repórter Márcio Maturana.
3: Restrição de propaganda de bets em rádio, televisão, uniformes esportivos, eventos culturais, redes sociais, plataformas de streaming e campanhas com influenciadores digitais. Isso é o que prevê um projeto que começou a ser analisado pelo Senado. O texto muda a lei das bets para restringir a publicidade de apostas esportivas e jogos online com foco na saúde mental, proteção do consumidor e da economia familiar. A proposta tem assinatura de 7 senadores, sendo a primeira Damaris Alves, do Republicanos do Distrito Federal.
0: É um projeto construído a várias mãos. Eu só tenho a honra de ser a primeira signatária, mas foi construído com especialista, com a participação de parlamentares, Câmara e Senado, um corpo técnico extraordinário. E a gente está preocupado realmente com essa questão da saúde mental por causa do vício nos jogos de apostas.
3: A iniciativa é da Frente Parlamentar Mista para a Promoção da Saúde Mental, com senadores e deputados. E por isso, outro projeto muito semelhante foi apresentado também na Câmara. O objetivo é que as duas propostas sejam analisadas em paralelo para facilitar uma eventual aprovação em uma das casas.
18: Com edição de Paula Groba e trabalhos técnicos de João Lira, o Jornal do Senado fica por aqui. Acompanhe agora as notícias da Câmara dos Deputados. Boa noite.
17: Uma boa noite e até amanhã.
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4: O presidente anuncia transição de um ano para a redução da jornada de trabalho.
5: Deputados ampliam acesso a novas tecnologias no Sistema Único de Saúde.
4: Câmara autoriza o uso de Fundo de Desenvolvimento Regional por cooperativa.
5: Ministério da Agricultura deverá dar aval para normas que afetam o setor.
4: Boa noite. Os deputados aprovaram proposta que determina a avaliação prévia do Ministério da Agricultura para a emissão de normas ambientais. O repórter Antônio Vital explica o teor da matéria.
6: O plenário da Câmara aprovou o projeto que torna obrigatória a aprovação do Ministério da Agricultura antes da edição de qualquer norma federal que tenha impacto na produção, criação, cultivo, manejo, transporte, processamento ou comercialização de espécie utilizada em atividade produtiva. Isso significa que qualquer norma editada por órgãos ambientais só terá validade se antes for avaliada pelo Ministério responsável pela Agricultura, Pecuária, Pesca, Aquicultura e Florestas. O projeto foi apresentado pelo deputado Pedro Lupion, do Republicanos do Paraná, coordenador da Frente Parlamentar da Agropecuária, e outros 10 deputados de diversos partidos. Uma das justificativas para a aprovação do projeto foi a possibilidade de inclusão da tilápia na lista nacional de espécies exóticas invasoras. A lista é definida pela Comissão Nacional de Biodiversidade, a CONABIO, o órgão do Ministério do Meio Ambiente, que conta com a participação de representantes do Ministério da Agricultura. No ano passado, a Conabio admitiu em nota oficial que a inclusão da tilápia estava sendo analisada, mas que isso não teria impacto na criação da espécie e serviria apenas como referência para medidas de prevenção. O relator, deputado Pezente, do MDB de Santa Catarina, disse que decisões como essa levam insegurança aos produtores.
1: Nós temos uma insegurança jurídica com normas redigidas por burocratas, no ar-condicionado, todo mundo enroladinho numa gravata, que tem tirado o sono de muitas famílias. Um exemplo, por exemplo, é essa tal da lista de espécies exóticas invasoras. Já incluíram nessa lista espécies altamente relevantes para nossa economia. Espécies como a tilápia, espécies também da nossa flora braquiária.
6: A proposta foi criticada pela deputada Érica Cocai, do PT do Distrito Federal. Para ela, priorizar a análise econômica antes da ambiental pode representar risco para a flora e a fauna do país.
7: O que se quer com esse projeto é tirar o poder dos órgãos ambientais, de poder avaliar as políticas acerca da produção agrícola, da produção pecuária, acerca da nossa flora, da nossa fauna. E aqui nós vamos ver que uma espécie animal ou uma espécie vegetal, talvez se chegue à conclusão que ela tem uma capacidade nociva para aquele próprio espaço de flora e de fauna.
6: O projeto que torna obrigatória a aprovação do Ministério da Agricultura antes da edição de qualquer norma que tenha impacto na produção, criação, cultivo ou comercialização de espécie utilizada em atividade produtiva seguiu para análise do Senado. Da Rádio Câmara de Brasília, Antônio Vital.
10: Meio Ambiente.
8: Joaquim Passarinho, do PL do Pará, celebra a aprovação de proposta que altera a classificação de parte da Floresta Nacional do Jamanchi em Novo Progresso. Ele explica que o projeto redefine a área como de uso sustentável, com regras menos rígidas de ocupação e exploração.
4: De acordo com Joaquim Passarinho, a mudança vai contribuir para a regularização de produtores que já vivem e trabalham na região antes da criação da Floresta Nacional. O deputado ressalta que a proposta pode dar segurança às famílias que dependem da produção rural para garantir renda.
8: Já a Marina Silva, da Rede de São Paulo, critica a alteração dos limites da Floresta Nacional do Jamanchim e outros projetos que, em sua visão, favorecem quem descumpre a legislação ambiental. Ela defende o aumento da produção sem a derrubada de novas áreas e com a recuperação de regiões degradadas.
4: Marina Silva ressalta a importância da proteção ambiental para o desenvolvimento da agricultura brasileira. A parlamentar afirma que propostas em discussão na Câmara que enfraquecem a fiscalização prejudicam a imagem do país nos mercados internacionais.
10: Economia.
8: Câmara aprova projeto que autoriza o uso de recursos de fundos de desenvolvimento regional por cooperativas. O repórter Marcelo Lascher conta como vai funcionar.
9: A Câmara dos Deputados aprovou o projeto que permite que cooperativas acessem os recursos de 3 fundos públicos de desenvolvimento regional, o do Nordeste, o do Centro-Oeste e o da Amazônia. Os recursos são voltados para investimentos produtivos, infraestrutura e geração de empregos. A proposta já foi aprovada pelo Senado e altera 2 medidas provisórias e uma lei complementar. Segundo a deputada Marussa Boldrin, do Republicanos de Goiás, relatora do projeto na Comissão de Finanças e Tributação, as cooperativas ajudam a canalizar investimentos diretamente para micro, pequenos e médios produtores. A proposta foi defendida pelo deputado Pedro Lupion, do Republicanos do Paraná, coordenador da Frente Parlamentar da Agropecuária.
13: Que nesse caso, o que nós estamos permitindo e dando a possibilidade do cooperativismo também acessar os fundos constitucionais, que são acessados por todas as atividades econômicas, e o cooperativismo, seja ele qual for, em qual ramo for, não só no cooperativismo agropecuário, mas de saúde, de transporte, de trabalhadores, agricultura familiar, ou até mesmo de crédito, possam acessar também os fundos constitucionais.
9: A proposta foi aprovada de maneira simbólica, sem votos contrários e com apoio do governo, como disse o deputado Bongás, do PT do Rio Grande do Sul.
25: O governo também aprova porque ele estende esses repasses também para as cooperativas, que é muito importante que eles possam também alcançar e que isso esteja explícito na lei.
9: O projeto que permite que cooperativas acessem os recursos dos fundos públicos de desenvolvimento do Nordeste, do Centro-Oeste e da Amazônia seguiu para a sanção presidencial e já pode virar lei. Da Rádio Câmara de Brasília, com informações de Antônio Vital, Marcelo Larcher.
10: Desenvolvimento Regional.
4: Defensor Stélio Denner, do União, celebra a decisão da Agência Reguladora de Energia Elétrica que reduziu o reajuste da conta de luz em Roraima. O parlamentar explica que o aumento previsto de 24% caiu para 4% após mobilização da bancada federal do Estado junto à ANEEL.
8: Segundo o defensor Estélio Denner, o recuo é uma conquista de toda a bancada federal de Roraima, que realizou diversas audiências nos últimos meses. Apesar disso, ele afirma que o Estado ainda sofre com tarifas elevadas em comparação com outras regiões do país.
4: Lídice da Mata, do PSB, contesta críticas ao governo da Bahia ao comparar obras e indicadores do Estado com a situação da cidade de Salvador. A deputada afirma que a capital baiana apresenta resultados preocupantes em qualidade de vida, educação e competitividade.
8: Lídice da Mata cita investimentos do governo da Bahia em Salvador, como a ampliação do metrô, a implantação do VLT, a construção de hospitais e escolas de tempo integral. Ela avalia que essas ações mostram avanços do Executivo Estadual diante dos problemas que persistem na gestão da capital.
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10: Saúde.
4: A Câmara aprovou um projeto que amplia o acesso a novas tecnologias no SUS. A repórter Júlia Lopes tem mais detalhes.
26: A Comissão de Constituição e Justiça da Câmara dos Deputados aprovou um projeto que cria novos modelos de acordos para aquisição de tecnologias em saúde pelo Sistema Único de Saúde, o SUS. A proposta inclui novos medicamentos, produtos, procedimentos e terapias inovadoras. Os chamados acordos de acesso gerenciado serão firmados por meio de contratos específicos com definição de critérios, metas e prazos para o acompanhamento de resultados. Pelo texto, a incorporação dessas tecnologias será feita com base em monitoramento contínuo pelo governo, permitindo o compartilhamento de riscos clínicos e financeiros entre o poder público e as empresas. A avaliação vai considerar critérios como eficácia do tratamento, resultados clínicos reais dos pacientes, segurança da tecnologia, impacto público e também acompanhamento contínuo dos resultados obtidos. O relator da proposta, deputado Diego Garcia, do União do Paraná, afirmou que a medida pode acelerar o acesso da população a tratamentos de alto custo no SUS.
27: Esse talvez seja o ponto mais importante do projeto. Hoje, muitas famílias enfrentam uma longa espera para conseguir acesso a medicamentos e terapias de alto custo no SUS. Com os acordos de compartilhamento de risco, o governo pode incorporar novas tecnologias de forma mais rápida e responsável, acompanhando os resultados reais do tratamento e dividindo riscos financeiros e clínicos.
26: Na prática, a proposta busca ampliar o acesso a tratamentos inovadores, medicamentos de alto custo e tecnologias mais recentes, além de fortalecer a participação de famílias, especialistas e da sociedade civil no processo de avaliação, especialmente em casos de doenças raras. Agora, o projeto que cria novos modelos de acordos para aquisição de tecnologias em saúde pelo SUS deve seguir para o Senado. Da Rádio Câmara de Brasília, Júlia Lopes.
10: Ciência e tecnologia.
0: Coronel Assis, do PL de Mato Grosso, critica o decreto sobre a fiscalização do ambiente digital, argumentando que medidas sobre a regulação das redes devem ser debatidas pelo Congresso. Segundo ele, há risco à liberdade de expressão e à ampliação do controle sobre conteúdos.
4: Coronel Assis também defende a redução da maioridade penal e afirma que a medida é necessária para enfrentar a impunidade. O deputado sustenta que a proposta representa uma prioridade no debate sobre segurança pública.
3: Comissões.
0: A comissão aprova incentivos para ampliar a participação das mulheres na iniciação científica.
4: A repórter Mônica Tati explica detalhes do projeto que está em discussão na casa.
19: Projeto aprovado pela Comissão de Educação incentiva a participação feminina nas áreas de ciência, tecnologia, engenharia, matemática, química, física e tecnologia da informação. A proposta prevê a implementação em duas áreas, na educação básica, com programas específicos para gerar o interesse das meninas nas ciências, e na educação superior, com mecanismos que ajudem as mulheres que foram mães ou são cuidadoras a concluir seus estudos na educação superior. Também está prevista a criação de um regime especial de avaliação da produção acadêmica das docentes mães ou que cuidam de parentes diretos com deficiência ou doença grave. A relatora na comissão, a deputada Franciane Baier, do Republicanos do Rio Grande do Sul, acredita que os estímulos podem reduzir as barreiras que fazem com que muitas mulheres desistam de atuar em uma área que ainda é vista como tipicamente masculina.
20: E nós sabemos que a mulher acaba sendo muitas vezes a responsável pelo cuidado com a casa e com a família, e muitas vezes esses prazos legais de conclusão do curso ou até análise do currículo e dos trabalhos apresentados para ingressarem alguma carreira que é científica é prejudicada nesse ponto.
19: A proposta que traz incentivos para ampliar a atuação das mulheres na área científica ainda será votada pela Comissão de Constituição e Justiça e pelo Plenário da Câmara antes de virar lei. Da Rádio Câmara de Brasília, Mônica Tati.
3: Justiça.
0: Inácio Arruda, do PCdoB do Ceará, acusa setores da oposição de hipocrisia diante das investigações sobre as irregularidades envolvendo o Banco Master. O parlamentar cobra uma apuração rigorosa e a punição de todos os responsáveis por eventuais desvios de recursos.
4: Na visão de Inácio Arruda, grupos extremistas e conservadores utilizam discursos moralistas para tentar encobrir crimes históricos no sistema financeiro. Na visão dele, o esclarecimento dos fatos fortalece o campo democrático no Brasil.
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3: Presidência.
0: Diminuição da jornada semanal para 40 horas passará por transição de um ano, segundo anunciou o presidente da Câmara em entrevista acompanhada pelo repórter Luiz Gustavo Xavier.
22: O presidente da Câmara, Hugo Mota, anunciou nesta segunda-feira em entrevista coletiva que o relatório final da proposta de emenda à Constituição, que elimina a escala de trabalho 6x1, terá um ano de transição para reduzir a jornada de 44 horas para 40 horas semanais.
23: 60 dias após a promulgação da PEC. E após 12 meses, mais 2 horas. Então a transição se dará dentro de um ano, não mais do que isso. Dá um tempo para que os setores possam se organizar.
22: Mota declarou que a redução da jornada de trabalho é um dos 3 pontos que considera inegociáveis na PEC. Os outros 2 seriam o fim da escala 6x1 e a proibição da redução salarial.
23: Nós partimos do princípio que esses 3 pontos são inegociáveis para a Câmara dos Deputados, são também pontos inegociáveis para o governo e nós temos ampla convergência nessas 3 situações que trazem para o trabalhador brasileiro, para a trabalhadora brasileira, uma nova realidade depois da aprovação dessa proposta.
22: Segundo o presidente da Câmara, o texto está sendo ajustado para regras de servidores públicos, prestadores de serviços para entes públicos e microempreendedores individuais, os MEIs. Hugo Mota também conversou hoje com o presidente da República, Luiz Inácio Lula da Silva, sobre o reajuste de valor para microempreendedores individuais, os MEIs, e destacou que Lula está sensível à proposta. Da Rádio Câmara de Brasília, Luiz Gustavo Xavier.
1: Trabalho.
4: Ao apoiar a proposta que reduz a jornada de trabalho, Paulo Lemos, do PT, reitera que a bancada do Amapá não apoiou emendas que desidratam o projeto original. O deputado alerta que a população acompanha de perto a posição dos parlamentares sobre o fim da escala 6x1.
3: Na opinião de Paulo Lemos, a redução da jornada semanal é uma demanda da classe trabalhadora que enfrenta rotinas cansativas e transporte público. Segundo ele, pesquisas apontam ampla aprovação popular à medida.
4: Tadeu Venere, do PT do Paraná, convoca os eleitores a pressionar os deputados pela aprovação do fim da escala 6x1. Ele alerta que a comissão especial que analisa a proposta precisa acelerar a votação da matéria original para que o plenário delibere sobre o tema.
3: Tadeu Venere critica a emenda ao texto que prevê compensação a empresas e pode ampliar a jornada para até 52 horas semanais. Ele argumenta que a pressão sobre o Congresso pode garantir mais tempo de descanso e melhor qualidade de vida para os trabalhadores brasileiros.
4: Luiz Carlos Raule, do Podemos, do Paraná, questiona os efeitos da redução da jornada de trabalho sobre as micro e pequenas empresas. Ele alerta que mudanças nas regras trabalhistas precisam considerar os impactos sobre os empregadores e a geração de empregos.
3: Luiz Carlos Raule critica o desempenho econômico e social do Brasil nas últimas décadas e afirma que o país enfrenta dificuldades em indicadores como renda, emprego e segurança pública. O parlamentar também faz críticas à condução das políticas econômicas nacionais.
4: Heloísa Helena, da Rede do Rio de Janeiro, faz um apelo para que o Congresso derrube o veto ao projeto que permite o aproveitamento de trabalhadores concursados no setor elétrico após privatizações. Ela sustenta que esses profissionais possuem conhecimento estratégico para o funcionamento do sistema.
3: De acordo com Heloísa Helena, as privatizações no setor já causaram impactos negativos na Companhia Hidrelétrica do São Francisco. Ela pede que o governo libere a base aliada para garantir o direito dos trabalhadores de forma soberana.
4: Termina agora o jornal Câmara dos Deputados, com trabalhos técnicos de Everson Urani e apresentação de Márcio Aquiles Sardi e Val Monteiro. Boa noite.
3: Você ouve as notícias do Tribunal de Contas da União. Boa noite.
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0: De Paulo e Paulino!
1: Ricardo!
0: Que lindo, que lindo! Que Ricardo. Prazer, que honra ter vocês aqui no nosso DVD.
1: A honra é nossa, obrigado pelo convite. Sucesso e mais sucesso ainda pra vocês, tá bom?
0: Obrigado, Deus abençoe vocês, viu?
2: Tchãozinho, Alessandro, obrigado pelo carinho de Paulo e Paulino. Obrigado a tantos amigos que nós estamos vendo por aqui, né?
3: 20 horas e 12 minutos.

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1: 20 horas e 20 minutos.

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Na Rua Paulo Araújo, 1401, Mutirão de Empregos, COBE. 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

0: 20h42.
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0: Vai cantar bonito assim lá longe.
1: 20 horas e 56 minutos.

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3: 21 horas e 3 minutos.